0: Valeu, Rio Negro e Solimões. Obrigado, rapaziada. Obrigado pelo carinho de estar aqui com a gente. Mas vocês não vão embora, não.
1: Não? Era
0: um pouquinho.
1: Fica mais um pouquinho.
2: Vamos lá.
0: O negócio é o seguinte: quando a gente recebe uma dupla como Rio Negro e Solimões do palco, não dá pra ficar só pulando, não. Essa rapaziada aqui tem aquelas modas de murida que eles têm que machucar a gente.
1: Vai doer pra lá.
0: Ó.
3: Tem alguma coisa aí pra...
1: Que bonitinho.

0: soe os braços.
1: Olá, você que tá aí, olha, acompanhando esse prefixo de rádio, pois é, estamos novamente chegando por aqui com mais um quadro de notícia, Momento Rural e Momento News. Edição de essa terça-feira, 18 de agosto de 2026. Será um prazer estar à frente deste microfone para mais uma apresentação de um quadro de notícia, junto com essa audiência maravilhosa. E diretamente do exterior vai falar com a gente o nosso repórter móvel, Márcio Espia, que já está entrando em contato com a gente aqui, né? Vamos ver se eu consigo linha aqui com o Márcio. Alô, Márcio, seja bem-vindo.
2: Alô, Ronaldo, e alô, Rádio Vintes da Regional FM de São Alberto, Rádio Taquara de Nova Esperança, Rádio Regional também de São Alberto, Rádio Guarani de Corpus Christi e Rádio Baracaju de quilômetro 42. Em Baracaju, Ronaldinho, além da revista Guia Binacional, Ronaldinho.
1: É isso aí, grande abraço aos que nos acompanham através desses meios de comunicação. Márcio, tanto eu como nossos radiovintes gostaríamos muito de saber de que ponto você está falando com a gente nesse exato momento, Márcio.
2: Precisamente estou aqui na AgroJotá, falando que se mandar um alô especial para todos aí da AgroJotá, o senhor Rogério Rádio, o Romildo e companhia, né, então da AgroJotá, nossos amigos aí, parceiros aí de trabalho e coisa, então um alô especial para a família Reitman, Ronaldo Silva.
1: Conheço.
2: Lembrando que o Rogério atual concejal de Baracaju, e está como recutu, né, Ronaldo Silva? E também, né, nosso patrocinador aí, o Fernando Steyer, né, também do Partido Liberal. Hein? Falar nisso, ontem tivemos uma reunião, né, as lideranças do Partido Liberal de Mingaporã e as lideranças do Partido Liberal de Baracaju tiveram na minha casa, comemos aqui, a macaronada. Hein? Obrigado, Pavei, Adjaio Pavei, que nos levou o macarrão da Biosafa, né? A Biosafa que é nosso patrocinador. Pensa no macarrão bom, hein? Está aprovada a minha parte, Ronaldo Silva.
1: Que bom, grande abraço ao pessoal aí, que sempre está aí, né? Eu conheço esse grupo aí, né? O pessoal que está sempre trabalhando em, e claro, com a intenção de oferecer o melhor da empresa Biosafra aí para todos os seus clientes que vem crescendo bastante no Alto Paraná e Caguaçu também. 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
2: Exato, e também não podemos esquecer do pessoal, né? Do Fernando, né, da Prodoado, e também nosso patrocinador. O
1: isso.
2: Fernando que é candidato também a concejal, né?
1: Isso.
2: Como ontem também tiveram aí o pessoal da Navegação Porto Índio, né? O Francisco Gadioso, né, então representando a Navegação Porto Índio, o Adjaio Pavei, que é um dos nossos patrocinadores também. Não podemos esquecer, né, do Wilberto Marco, que também é como recutu. Tiveram também o Clementino Portilho, atual, vamos dizer, intendente de Mingaporã, e se Deus quiser, futuro deputado de 2028, além do Roberto Rolon, que é candidato a intendente de Mingaporã.
1: Mas,
2: então, uma noite especial a toda essa galera.
1: Adianta, Márcio, que para a gente ganhar tempo, porque só temos 30 minutos, Márcio.
2: Tá bom, hoje vamos falar sobre o seguinte, sobre morango gigante. É o moranguinho. 5 passos para ter morango gigante, né? Então, fique ligadinho que daqui a pouco vai ter essas informações no Momento Rural. No Momento News, os seguintes destaques. Ou melhor, espera um pouquinho. Vamos dar os destaques do portal de notícias rede1noticias.com.br. Marechal Cândido Rondon, 19ª festa do Cupim recheado de Vila Curvada acontece no dia 6 de setembro. Alerta, ciclone extratropical ameaça sul do Brasil. Risco de temporais, ventania e frio repentino. Cascavel, polícia militar intercepta grupo com drogas e bloqueador de sinal usado em fuga em caminhonetes em Cascavel. Nova Toledo, incêndio atinge caminhão durante trabalho em rede de alta tensão em Nova Santa Rosa. Mercedes, moto embaixo de carro e Corolla em barranco. 2 acidentes são registrados em Mercedes. A última, eleição em 2006, Moro amplia vantagem e ganharia no primeiro turno, diz Paraná Pesquisa. Estas e outras informações eu tenho www.rede1noticias.com.br do nosso amigo Delcio Luiz Parada e esse que você fala, Márcio Espias. Então agora vamos com os destaques do Momento News. Vamos lá. Milionário roubo em Salto de Guairá. Matéria de exclusividade da Telefuturo. Outra matéria também da Telefuturo. Tragédia em Pedroso. Um paciente segue em estado crítico no hospital de Itaguá. E a última da Telefuturo. Super Ninho e uma possível tragédia mental. Expertos adverte inundações e dilúvias massivas. Palavra do dia. Enquanto Deus te permitir acordar, é porque Ele tem um propósito para a tua vida. Ronaldo, com essa mensagem, eu vou me despedindo de você, de toda essa audiência e a audiência de todas as emissoras que retransmite o programa Momento Rural e Momento Livre. E se Deus quiser e há de querer, voltaremos amanhã, nesse mesmo horário, nessas mesmas emissoras. Fique todos com Deus, que eu vou com Ele. Fui, tchau, tchau e até amanhã.
1: Ok, Márcio, bem copiado o seu flash. Um grande abraço a todos que estão nos acompanhando por aí também. E a gente fica feliz sabendo que o pessoal por aí está de bem com a vida nessa terça-feira. Valeu, Márcio, até amanhã. Tá, então, o nosso repórter móvel, Márcio Espira, falando com a gente nesse exato momento, também nos adiantando o título em destaque do que a gente vai estar apresentando no dia de hoje. Bom, e a primeira matéria das quais o Márcio já nos enviou aqui, então vai falar um pouquinho, né, sobre os 5 passos, né, para se ter o moranguinho, esses morangos, né, mais grandes, né, esses morangos aqui. São passos que ensinam e técnicas que acabam fazendo com que o morango cresça bastante, dá aqueles morangos gigantes. E é o que nós vamos ouvir agora.
0: O morango ele precisa ser plantado sempre numa terrinha assim, ó, riquíssima em matéria orgânica e nunca compactada. Então, uma terra assim, ó, é perfeita para você plantar o morango.
3: As pessoas num vídeo anterior meu perguntaram sobre o morango, que tipo de substrato que costuma estar plantando ele, o ideal para estar plantando, né? Era aquele substrato igualzinho eu mostrei para vocês, galera. Ó, o morango plantado naquele substrato, você vai garantir que ele consiga se desenvolver bem, ó, produzindo folhas grandes e frutos grandes. Olha só que lindeza. Olha o tamanho desse morango aqui. Só para vocês perceberem bem o tamanho, ó. 4 dedos de morango. É muito grande, galera. Segundo erro comum também, galera. Tem muita gente que tem um vasinho de morango, igual esse daqui, ó. Um vasinho pequeno até, de 5 litros, que tá acomodando uma mudinha de morango muito bonita, né? Uma não, na verdade aqui nós temos 5 mudas de morango nesse vaso. Eu vou mostrar pra vocês já já, uma por uma. Ah, e tem 2 tipos de morango aqui. Já vou mostrar o segundo, tá? Esse aqui é o primeiro. Pô, segundo erro, galera, é a falta de água ou o excesso de água, galera. Tem que tomar muito cuidado. O morango, ele é uma plantinha que ele gosta muito de umidade, não excesso de água. Então, galera, ó, a terra tem que estar sempre assim, ó, úmida, mas não encharcada. Porventura você encharcar a terra do seu morango, você vai ter um problema sério com ataque de fungos, galera. Já é nosso terceiro tópico, que é o tópico que mais atrapalha você na produção de morangos, galera, ó. O morango, ele é uma plantinha que é facilmente atacada por fungos. Então, se tiver excesso de umidade, ó, ele vai começar a aparecer, viu? Aí ele começa assim, ó, atacando as folhas. Mas tem uma solução muito fácil para isso aqui. Olha, e acaba até comprometendo a produção, ó. Essa aqui mesmo tá perdida. Vídeo meu que eu mostro bem. Solução muito fácil e barata para você estar combatendo esse tipo de pragas. Mas se você controlar bem o excesso de umidade, não vai aparecer não. Mas se aparecer, segue ela. Eu vou deixar lá no final do vídeo um cardzinho para você clicar e assistir lá. Tá? O título do vídeo é proteger suas plantas com R$8, é uma coisa assim. Assiste lá, vai aparecer no finalzinho. Praguinha que é super comum no morango no morangueiro, né, na verdade, é as formigas, galera. Agora, ó, formiga ela vai aparecer se sua plantinha estiver fraquinha. Se sua planta estiver bem, ela não vai aparecer não, não vai te dar problema. Erro muito comum. Cadê ele? É a falta de sol, galera, ó. Ele tá aqui no cantinho aqui, ó, saindo, tá chegando. Falta de sol e a falta de nutrientes, galera. Muitas pessoas compram um vasinho pequenininho assim de morango, ó, e deixa ele abandonado. Logo ele começa, ó, cair folhinha. E as folhinhas do morango fica miúdo, até produz, mas não produz como deveria. Galera, acontece isso. Que além do sol, claro que é fundamental para o morango, pelo menos ali 6 horas de sol por dia, você precisa garantir a adubação do morango, galera, para ele ser produtivo assim, ó. Esse vasinho, ó, ele é uma muda nova, tá? Ele tá com bastante morango até pro tamanho dele. Só que dá para perceber que faltou alguma coisa nele, né? No caso aqui, faltou sol, galera. Então, ó, ele faltando sol, as folhas ficam miudinhas, ficam pequenas. Então, você precisa sempre se atentar a isso aí. É outro ponto que atrapalha muito a sua produção de morango. Enquanto eu tô conversando com vocês, eu tô tirando algumas folhinhas, ó. O morango, ele tem a folhinha dele tá para baixo assim, ó, você tira, tá? Se tá para cima, você mantém. Então, mantém sempre essa limpeza, tá? No morango que ele vai prosperar bem. Tá tirando aqui um bichinho aqui no meio, galera. E nosso quinto erro que mais atrapalha a sua produção de morango, sem insistir muito uma muda velha de morango, galera. Então, ó, o seu morangueiro, ele vai produzir, tá? Você vai adquirir a muda, ele vai produzir bastante. A época de produção dele é sempre inverno e primavera, tá? A época de maior produção. Passado isso, chegar a época do verão, ele vai ficar meio tristinho por causa do excesso de calor, tá? Mas ele vai continuar lá, firme e forte. Você vai cuidando dele, vai adubando bem para não ficar doente. Aí depois disso, galera, vai chegar ali janeiro, fevereiro, ele vai começar a mudar. Sua planta vai ficar diferente. Começar a emitir novos galhos, galera. Um cabinho comprido que chama estolão. Ali é o modo de você fazer a muda mais fácil do morango. Tá? Através do estolão. Vou colocar uma foto deles para você ver aqui. Tem um estolão para mostrar para vocês. Mas é a forma mais fácil de você estar renovando a sua muda. Aí você fez a mudinha do estolão. Pronto, você já tem uma muda novinha. Provavelmente essa muda vai ser muito mais produtiva do que essa primeira que você plantou. Então, vale muito a pena. E a mudinha velha ali, ó, velha que eu falo assim, ela vai produzir bem uns 2 anos, só depois disso aí pode descartar ela e já passar a usar as novas que vocês fizeram. E agora eu vou mostrar pra vocês esse outro tipo de morango que eu tenho aqui nesse mesmo vaso. Conforme prometido, vocês lembram que eu mostrei essa lindeza aqui, né? E, ó, esse morango, eu não sei qual que é a espécie dele, viu? Só que, ó, ele dá um morango por talo, tá vendo? Bom, um morango por talo. Aí tem essa outra aqui, ó, no mesmo vaso. Olha que lindeza que ela produz. Ela produz cachos de morango, tá vendo, ó? Cada cachinho que ela produz aqui, ó, vem 1, 2, 3, 4 morangos. Tem até com mais moranguinho, dependendo do local aí. Então é uma planta que é mais produtiva ainda. Só que esse moranguinho aqui, até tirar essas folhinhas aqui, estão fazendo um pouquinho de sombra, né, nos frutos. Esse morango aqui, que dá encaixo assim, ele já produz os morangos menores. Não é tão grande igual aquele outro lá que eu mostrei pra vocês no começo do vídeo. Mas olha que lindeza que fica isso aqui. Imagina isso aqui tudo cheio de produção. Maravilha, né? Como é que ficou esse pé de morango? Fiz uma limpeza, tirei algumas folhinhas de cima. Então agora vai começar a pegar mais sol aqui. E provavelmente essas frutinhas vão vingar todas, galera. Olha só que lindeza.
1: Verdade.
3: Lindo, né?
1: Uhum. Tá, então, para você que tá na sintonia com a gente, né, é a forma mais correta, né, de produzir aí, né, plantar e cuidar da plantação de morangos, né, e assim eles acabam ficando grandes, usando essas técnicas. Amigo e amiga, vamos agora para outra informação. Eu quero trazer para vocês agora já as informações do mercado de Chicago. Nesse caso, vou começando pelo preço do soja que teve hoje, base mês de setembro. A abertura foi de R$ 1.199 e o preço agora é de R$ 1.208. Então a abertura foi de R$ 1.199 e o preço agora é de R$ 1.208. E base mês de novembro, o soja teve aí uma abertura no dia de hoje de R$ 1.215 e o preço atual é de R$ 223. Seria o preço do soja então, tá? No entanto, no aqui e o agora, o preço do soja está valendo base mês de setembro R$ 1.208 e base mês de novembro está valendo R$ 1.223. E o milho, como é que está o preço do milho? O preço do milho está funcionando assim da seguinte forma no dia de hoje. Milho, hoje temos aí uma abertura base de setembro de 464 bushels. E o preço atual é de 467 bushels. Já base de dezembro, a abertura foi de 489 e o preço agora é de 492 bushels. Então o milho agora vale 467 base mês de setembro e 492 base mês de dezembro. Já o trigo teve aí uma abertura de 673, né? Isso também base mês de setembro. A abertura do trigo foi de 673, o preço agora é de 677. Base mês de dezembro, a abertura foi de 687 e o preço agora é de 693 bushels. Então, o trigo agora está valendo base setembro, você vai faturar aos 677 bushels. E base mês de dezembro, você faturaria, então, agora aos 693 bushels, tá? Seria o preço do trigo, então, para os que estão nos acompanhando através da Notícia Rural. Falando nisso, já trago também para vocês a cotização das moedas, né? A cotação da moeda para o dia de hoje. Bom, vamos começando, então, pelo dólar. O dólar hoje está sendo comercializado da seguinte forma. Na compra, 5.950 e na venda, 6.020 guaranis. O real, na compra, 1.125 e na venda, 1.155. O dólar real, R$5,20 na compra e R$5,28 na venda. O euro, 6.800 guaranis na compra e 7.210 guaranis na venda. O peso está 3 guaranis na compra e 5 guaranis na venda. Seria as informações sobre a cotação das principais moedas que circulam em nossa região. Vamos agora para a previsão do tempo, saber como vai se comportar o tempo para hoje e o resto do decorrer da jornada do que é levado semanalmente na fronteira Paraguai-Brasil ou Brasil-Paraguai.
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1: A previsão do tempo nos promete o seguinte, que para o dia de hoje será ensolarado assim como estamos percebendo, né? A jornada desde a iniciativa da manhã, já começamos o dia hoje com 20 graus Celsius, né, durante a madrugada. E a massa deve chegar a uma meta de 32 graus Celsius, né? Já se percebe que está calor pra caramba. Tá, então, gente, ó, máxima de hoje chegará aos 32 graus Celsius. Amanhã, a mínima será de 18 graus Celsius e a máxima chegará aí aos 25 graus Celsius. Amanhã, tá? Onde teremos aí um pequeno foco de chuva, né? O dia de amanhã deve entregar já alguns pingos, né? Mas não é considerável chuva ainda para a quinta-feira. Então amanhã funciona assim, será um dia nublado, parcialmente nublado, vai ter sol entre nuvens e vai o tempo estar preparando-se para uma pequena chuva aí, tá? Amanhã, mínima 18, máxima 25 graus Celsius. E quinta-feira a mínima será de 13 graus Celsius, a máxima chegará aí aos 20 graus Celsius, né? Já é um dia que, se você estiver parado, vai ter que colocar um agasalho já. Mínima 13, máxima 20 graus Celsius, onde se prevê pelo menos de 7 a 10 milímetros de chuva. De 7 a 10 milímetros, não é aquela grande chuva, mas temos aí uma pequena precipitação de chuva para a próxima quinta-feira agora. Mínima 13, máxima 20 será a temperatura de quinta-feira. Pode chover até 10 milímetros. Já na sexta-feira não se prevê chuva. Será um dia de astro-rei predominando durante todo o dia, porém mais frio, não? Começa o dia com 10 graus Celsius e a máxima não vai passar dos 19 na sexta-feira. Mínima 10, máxima 19 na sexta-feira. No sábado, ó, a temperatura será um pouco mais fria durante a manhã e esquentará um pouquinho mais à tarde. No sábado, a mínima será de 9 graus Celsius, a máxima chegará aos 21 graus Celsius. Será ensolarado. No domingo, a mínima será de 8 graus Celsius, hein, gente? Olha aí, ó, 8 graus Celsius no domingo. E a máxima chegará aos 20 graus Celsius e será ensolarado. Então, Seria essas as informações que eu trago para vocês relacionadas ao comportamento do nosso clima na fronteira Paraguai-Brasil ou Brasil-Paraguai, tá? Então, hoje será um dia de sol, amanhã já teremos aumento de nuvens nos céus da fronteira Paraguai-Brasil e depois de amanhã, quinta-feira, é que temos aí uma pequena chuva prevista para essa região dos três departamentos, Alto Paraná, Canindeyú e também Caaguaçu, onde pode chover de 7 a 10 milímetros na próxima quinta-feira agora. Aí sexta-feira já será ensolarada e o resto da semana continuará assim com sol predominando na linha fronteiriça do Paraguai com o Brasil. Os ventos de hoje vão chegar aos 34 km por hora, amanhã aos 28, quinta-feira aos 43 km por hora, na sexta-feira 24, no sábado 29 e no domingo 27 km por hora. Seria então as informações sobre o nosso clima do hoje e o resto do decorrer desta semana, atualizando aqui para os nossos queridos radiovíncias.
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1: Bom, ouviu também o Momento Rural, que agora vai ceder aí então espaço para o Momento News. Obrigado.
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1: E dentro do Momento News, a gente traz para vocês aí informações cotidianas a nível nacional, hein? Milionário roubo em Salto del Guairá, hein, gente? Novamente, assaltar aí uma transportadora que levava aí oito cargamentos de celulares. Roubo de celulares está virando moda agora, né? Aqui no nosso país. Vamos ouvir, então, essa matéria que vai falar sobre esse tema.
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6: Gracias. 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
1: É isso aí. Então, aos amigos que estão na sintonia com a gente aí, gente, olha, com certeza, né? Se tem o roubo, né, desse alto grau, é porque tem receptadores também por trás disso, né? Então, em algum lugar esses celulares são vendidos. Seria bom, né, que a polícia investigadora, né, visitasse essas lojas que vendem esses celulares e ver nota de cada um.

0: delas, né? Se são compradas de forma legalmente. Com certeza, se tem o roubo, é porque tem aí, né, o lugar onde eles revendem esses celulares. Que bárbaro. Vamos agora com outra informação. Meu amigo, minha amiga, quero trazer para você aqui também sobre mais um assunto atualizado aqui, sobre o trágico percance que aconteceu, né, na semana passada, lá em Pedroso, né, sobre aquele caminhão que o motorista alega ter perdido o freio e que agora as investigações seguem adiante para saber exatamente sobre o que aconteceu, que acabou vitimando fatalmente pelo menos 5 pessoas naquele triste acidente, né, que a gente vê nas imagens das informações de telejornais aqui do Paraguai, e que deixa claro, né, a gente que não é parente, não tem vinculação com aquele povo, a gente fica triste vendo uma imagem daquela. E, enfim, e agora seguem então as investigações. Tragédia em Pedroso, onde um paciente também segue ainda em estado crítico e hospitalizado em Itaguá. Vamos ouvir essa matéria.
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4: Bueno, vecinos y conductores.
0: Asuntos, né, que segue agora abaixo investigações. Vamos agora para outra informação, onde também temos aqui informações, né, sempre de alertas meteorológicas sobre esse fenômeno, né, que está se apoderando, chegando na nossa região, sul do Brasil, grande parte do Paraguai. Então vai estar aí, olha, recebendo o forte impacto, né, do comportamento mais massivo, né, do comportamento do nosso clima. E isso, tudo isso que a gente está provocando será então, é claro, os impactos desse fenômeno do Super Niño, né, e onde se anuncia aí uma possível tragédia ambiental. No sul do Brasil, grande parte do Paraguai também. Vamos ouvir então um trecho de uma matéria que vai falar um pouquinho sobre a permanência do Super Niño em nossa região. Adiante, companheiros.
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0: Muito bem, são assuntos, né, que vêm de repente mudando o comportamento, né, e está no olho aí dos grandes sábios da área da meteorologia. Meu amigo, vamos aí fechando já o nosso quadro de notícia por hoje por aqui também. Eu uma vez mais agradeço a cada um de vocês pela sua audiência. As pessoas que nos acompanham através do rádio, através da internet, nosso muito obrigado pela audiência. 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Estava dando uma olhadinha aqui, né, enquanto passava as outras matérias, me deparei com uma triste notícia novamente aqui, gente, de Hernandarias, onde uma furgoneta, né, com vários ocupantes foi chocada por um tractocaminhão em La Ruta Paraguai 07. Vendo esse acidente de trânsito, né? Esse acidente de trânsito deixou várias pessoas lesionadas. Várias pessoas lesionadas. Isto passou ayer, né? Lunes, ayer, em La Ruta Paraguai 07, em la altura del quilômetro 42, em la zona de La Colônia Maracamuã. Bueno, segundo o reporte de la comisaría número 30 de Santa Fe del Paraná, una furgoneta que era conducida por Marciano Mendonça Venialgo, y en la que también viajaba dos adultos y un menor de edad, bueno, circulaba entonces en dirección sur al norte, dando por circunstância, então, que aún não deve determinar-se, foi, então, impactada em parte traseira por um tracto caminhão Scania tipo graneiro, nesse caso, conduzido por Diogo Kocinski de Souza. Um caminhão de grande porte, caminhão graneiro, conduzido por Diogo Kocinski de Souza. Nesse caso, bombeiros voluntários de Santa Fé del Paraná acudiram ao lugar e brindaram também os primeiros auxílios e transladaram então os ocupantes lesionados até o Hospital Distrital de Hernandarias. Por sorte, não houve vítimas fatais neste percance. Só pessoas lesionadas e também danos materiais. Isso passou em la fecha de ayer, em la comunidade de Maracamuã, distrito de Hernandarias, sobre el casco mismo de la ruta.

0: Maracaju, através da Rádio Taquara, 100.7 de Nova Esperança, Troncal 4. Saludo a meu amigo Patrício Godoy, proprietário e diretor-geral da emissora. Também agradecemos o espaço pela Rádio Guarani, 91.9, já em Corpus Christi. Alô, ouvintes de Corpus Christi, desde o Estúdio Central, vai aquele abraço e meus desejos de uma excelente jornada para todos vocês, ouvintes aí, ouvintes da Rádio Guarani, 91.9. Nosso muito obrigado. Meu amigo Nelson Hoffman, minha amiga Jéssica Hoffman, agradecemos aí pelo espaço e a confiança. Desde o Estúdio Central, falou com vocês, Ronaldo Silva. E do exterior, a reportagem na responsabilidade de Márcio Spear. Voltamos amanhã. Que tenham todos uma excelente jornada. Fique agora com a doce e agradável grade da programação de essa emissora, que vem aí recheada de muito sucesso, das quais algumas delas eu faço parte. Até amanhã.
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